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0: bravo.
1: Quem gostou faz barulho aí.
0: Alô, Goiânia! Gente, pra quem me conhece sabe que eu tô realizando um sonho. Eu tô aqui, ó, tremendo as bases. Que honra.
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3: O destino. Ó, a gente aqui de novo.

0: Obrigado, gente.
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0: valeu!
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0: você vai precisar, viu? Muito obrigado, cara. Que honra.
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0: Vincent Fazzolaro.
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0: Obrigado, Gê.
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0: Gomes, MC do Juan, palmas, faz barulho aí!
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0: Midi Fyrt.
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0: Debra!
1: Que é isso?
0: Que honra, gente!
1: Obrigada, obrigada, meninos.
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0: Ah, meu Deus.
1: Parabéns, Fortaleza, muito obrigado.
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0: Ah, meu Deus.
1: Parabéns, Fortaleza, muito obrigado.
2: Tem alguma mesa vermelha aí pra nós? Pra gente cantar uma sofrência, tem?

0: Beba com moderação.
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0: Faz barulho, brasileiro!
1: Assim, rapaz, apesar do clima frio, mas o brasileiro é quente de verdade.

0: Black. Sensacional. Quem gostou, faz barulho aí, bebezada.
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0: Bora namorar? Bom, obrigado.
1: A hora certa é sempre agora.

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1: Tem pessoa que é melhor ir embora da nossa vida, né, gente? Fala sério.

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0: Pode fazer barulho, Goiânia!
1: Faz barulho pro Murilo Ruf, bebê!
0: Obrigado, meus irmãos.
1: Tamo junto, meu irmão.
0: Tamo junto.
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0: Valeu, Rian SP.
1: Eu que agradeço, meu parceiro, por estar aqui hoje no DVD de vocês.
0: Que Deus continue te abençoando.
1: Satisfação. Tamo junto, família. Vamos que vamos.

0: Alô, Tubarão, mãe de joelhos, filho de pé.
1: Muito obrigado.
2: Ô, mãe, abre a porteira, tô chegando de Dodge Ranapuê. E aí, ô, mãe? Mais alto! Ô, mãe! Ô, mãe! Uma salva de palmas pro Bruno Barreto, aê!
0: Pro Tubarão!
3: Tamo junto, meu irmão!
0: Mano, sem palavras, Deus te abençoe.

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0: Gostou, faz um gol!
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0: coisa linda.
1: Ah, tá bonito.
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0: João Gomes, MC do Juan, palmas, faz barulho aí!
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2: Então você quer saber seu erro, né?
3: Explica.
2: Como se você não soubesse, né? Deixa que eu te conto então, mãe.

0: nome de Victor. 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

0: Raposo e Vinícius!
1: Gustavo Mioto!
2: Prazer, meus gatos.
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2: Uma salva de palmas pro Luan Santana aí, galera! 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

0: Eu não quero nem imaginar isso acontecendo.
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De hoje contamos aqui na feira, 13 de agosto de 2026. Estamos com a programação normal do Cabo Verde no ar. Esta edição para hoje, já vamos atualizar as efemérides. Vamos trazer agora o Beto Duarte com este tema Leban.

Pois é, vamos levar até si as efemérides, os principais acontecimentos registados na história global da humanidade no dia 13 de agosto, hoje é dia mundial do canhoto. Em 1521, o conquistador espanhol Hernando Cortés capturava a atual cidade do México, também Tenochtitlan, aos aztecas. Em 1624, Luís XIII, rei da França, nomeava o cardeal Richelieu primeiro-ministro. E em 1792, na Revolução Francesa, aconteceu a prisão da família real. Em 1814, a província de Cabo da Boa Esperança passa a colónia britânica. E em 1862, teve lugar a assinatura do Tratado de Tien Shan para Macau. Em 1863, morreu com 65 anos o pintor francês Eugène Delacroix, e em 1898, na Guerra Hispano-Americana, forças norte-americanas nas Filipinas capturam Manila aos espanhóis. No ano de 1910, morreu aos 90 anos a britânica Florence Nightingale, responsável pela definição dos padrões modernos da prática de enfermagem. E em 1926, a 13 de agosto, nascia Fidel Castro em Miami, na Cuba. Em 1937, aconteceu o ataque japonês a Xangai, e em 1940, na Segunda Guerra Mundial, as forças alemãs de ocupação e o governo colaboracionista francês proibiram todas as associações públicas, as quais passaram a chamar sociedades secretas. A URSS também anexou a Estónia. E em 1961, na Guerra Fria, começou a construção do Muro de Berlim, que viria a ter cerca de 110 quilómetros de comprimento em redor de Berlim Ocidental e perduraria por mais de 28 anos. Aconteceu em 1964, 13 de agosto, a execução dos últimos condenados à morte no Reino Unido. Viajamos até 13 de agosto de 1968, quando a ONU contabilizou perto de 500 mil de refugiados da guerra colonial, 300 mil cidadãos angolanos no Congo, Kinshasa, 61 mil guineenses no Senegal e 122 mil moçambicanos na Zâmbia e na Tanzânia.

Vejamos até a 13 de agosto de 1993, quando o presidente da Indonésia reduziu para 20 anos a pena de prisão do dirigente da Fretilin, Xanana Gusmão, portanto, que estava encarcerado. E em 1996 morreu com 86 anos o Marechal António de Spínola, primeiro presidente não eleito após o 25 de abril de 1974, antigo comandante-chefe e governador da Guiné, ex-vice-chefe de Estado-Maior-General das Forças Armadas, autor de Portugal e o futuro. Já em 2001, a UNITA reivindicou o ataque ao comboio entre Luanda e Dondo, em Angola, que causou 152 mortos, 151 feridos. Em 2002, cheias na Europa Central, 50 mil habitantes de Praga, a capital checa, são evacuados do centro histórico. O acervo dos museus foi também posto a salvo. Já em 2014, o presidente da Guiné-Conakry, Alpha Condé, decretou o estado de emergência de saúde no país devido à epidemia do vírus Ébola durante uma declaração feita na televisão pública guineense. Também em 2014, morreu aos 66 anos Emídio Rangel, jornalista fundador da TSF e antigo diretor-geral da SIC e também da Rádio e Televisão Portuguesa. Este é o 225º dia do ano. Faltam 140 dias para o termo de 2026. O pensamento do dia pertence a André Gide, o escritor francês que viveu entre 1869 e 1951. Ele terá dito que o homem não poderá descobrir novos oceanos se não tiver coragem de perder a terra de vista. Lá isso é uma grande verdade. O homem não poderá descobrir novos oceanos se não tiver coragem de perder a terra de vista. Nove da manhã, mais a 36 minutos, às 10, estaremos então a atualizar as notícias do mundo do futebol. Para já, vamos ouvir então o Azaias com este tema do Nabo. Yeah. Diretamente do underground, yeah.

É muito bem, a seguimos com esta música, então, da Codé, a presença do Beto Dias. Aproveitamos então para cumprimentar a nossa Queen Lalari Paiola. Bom dia também para a Neuza e toda a família. Cumprimentos para a Valina, Dona Nina Balila, o nosso Henrique Fernandes. Bom dia para Manuela Santos, Janessi e toda a equipa da MS Travel. Aproveito também para cumprimentar a Clarissa Miranda. Bom dia igualmente para o Eusébio Gomes Arlinda, comadre Arlinda, votos de uma ótima manhã. Boa escuta, Betty Nunes, bom dia. Igualmente aí para Salzinha Monteiro, Maria Belmans, Maria Santos, V. Gonçalves, cumprimentos igualmente para Vani, o Pablito Inoca, Beto Saudade, a partir da capital cabo-verdiana, Zé Luís Martins, bom dia. Também para Edmilson Vieira, a senhora Belmira Alves, muito bom dia. Vando Capioquinha, Jesuína de Miranda, Gija, o nosso amigo Coração Amável, Bem Gomes, que está connosco também, Ana Brandão, cumprimentos igualmente para Patrícia Cardoso, Chefe Teixeira a partir de Atalaia, bom dia igualmente para Santo Pedro, o nosso mano Zé Carlos Pina, o Macisto, cumprimentos igualmente para o Chiquinho Benfiquista, filhota Yasmin Batista, cumprimentos também para Trinco, uma ótima manhã, Silvério Teixeira, enfim, para si que prefere estar nesta companhia amiga.

0: muito bem, já vamos a ter as informações do desporto, já vamos é com esta curiosidade desportiva. Hoje vamos a falar do primeiro cabo-verdiano que foi campeão do mundo das ruas do Mindelo por os palcos do futebol mundial. Vamos falar de Carlos Alberto Correia Fortes. Não sei se estás a lembrar do Cau, que em 1988 assinou pelo Porto, onde conquistou dois campeonatos de júniores. Portanto, e também vamos a falar do campeão do mundo em 91, que fez parte da lendária, entre aspas, geração de ouro. Pois é, a não perder, dentro de instantes, para conhecer o Cau, o primeiro cabo-verdiano campeão do mundo, no nosso jornal desportivo. Para já, música do Badoja, 365.
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Exatamente, a Coração Blues, da Grace Avram, deste de grande talento de São Vicente, mais concretamente da localidade de Salamanca.

0: Saudações desportivas para si, que é amante do Desporto Rei, o futebol, é o primeiro cabo-verdiano campeão do mundo, das ruas do Mindelo, para os palcos do futebol mundial. Estamos a falar do ACAU, Carlos Alberto Correia de Fortes. Cau começou a jogar nas ruas do Mindelo, brilhando ao serviço da Académica e do Derby, onde chegou a ser o melhor marcador do campeonato de Cabo Verde. Chegou a Portugal e em 1988 assinou pelo Futebol Clube do Porto, onde conquistou dois campeonatos de júniores. Médio defensivo raçudo, duro e sem medo de contacto, acumulou cartões e passagens por clubes como o Rio Ave, Tirsense, Leça, Salgueiros, Campo Maiorense, o Rio Tinto e também Felgueiras. Fez parte da lendária geração de ouro do Portugal, que venceu o Mundial Sub-20, jogando ao lado de craques como Luís Figo, Rui Costa, João Pinto e Jorge Costa. Tornou-se assim o primeiro cabo-verdiano a sagrar-se campeão do mundo. Em 2002 estalou a polémica, descobriu-se que Cau não tinha nascido em 1972, mas sim em 1968, ou seja, foi campeão mundial de sub-20 com 23 anos, apesar do aparato de um jogador nem a Federação Portuguesa de Futebol sofreram sanções. Portanto, pendurou as chuteiras na época 2008-2009, como treinador ajudou a lapidar talentos do futebol internacional como o Fábio Coentrão. Em 2011 imortalizou a sua história no livro autobiográfico Cau, da fralda aos grandes palcos.
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Posição 9, Santiago Jiménez tem mais um pretendente, depois de Alásio ter arredado da corrida pelo avançado. Tanto o jornal El Correo da Andaluzia, o Betis, incluiu o internacional mexicano de 25 anos na lista de alvos para o ataque, juntamente com Calimuendo, do Nottingham Forest. Ainda de acordo com a mesma fonte, os sevilianos privilegiam um empréstimo, eventualmente com opção de compra. Do lado portista, até ver, não foi aberta uma frente negocial com o Milan, orientado por Ruben Amorim, e que não conta com Jiménez para a nova temporada. Porto e Roma aproximaram-se na noite de terça-feira, com vista à transferência de Rodrigo Mora, mas, como já tínhamos escrito ontem, a discussão das condições que podem tornar obrigatória a opção de compra está a emperrar as negociações. Nesta fase, a posição dos dragões é clara: ou a Roma vai de encontro às pretensões da SAD Azul e Branca, que quer estabelecer termos fáceis de obrigação de compra, ou o dossiê pode não seguir em frente. Tanto o Porto rejeitou todos os moldes de negócio de manhã, ataques sugeridos pela Roma, e avançou com uma espécie de contraproposta, ou seja, o empréstimo mediante pagamento de uma taxa de 10 milhões de euros, acrescido de uma opção de compra de 40 milhões, bónus e eventualmente percentagem de futura venda, que pode tornar-se obrigatória mediante cumprimento de determinadas metas. Essas metas são, nesta fase, o que está a gerar a discordância entre os dois clubes. O Porto e Roma mantêm aberta a via negocial, na tentativa de encontrar uma solução que satisfaça ambas as partes e possa culminar na mudança de Rodrigo Mora para a capital italiana, na tentativa de encontrar maior regularidade, portanto, a nível de jogos. Portanto, ficou assim o dia de ontem. Portanto, ainda não há fumo branco, projeta-se assim mais um dia de hoje de intensas negociações entre as partes, sendo claro que o Porto não abdica de que entende ser justo pela transferência de um dos maiores talentos do plantel, uma verba a bater nos 50 milhões de euros ou mais, que a envolver uma opção de compra terá de ser com elevada probabilidade de ativação. E o Conselho de Arbitragem da Federação Portuguesa de Futebol anunciou as equipas de arbitragem designadas para a segunda jornada da Liga Portuguesa. O destaque vai para a nomeação de João Pinheiro para o duelo entre Casa Pia e Benfica, agendado para a próxima segunda-feira. O jogo entre Gansos e Águias será o primeiro do juiz da Associação de Braga em competições nacionais desde a presença no Mundial. João Pinheiro será auxiliado pelos árbitros Luciano Maia e Hugo Marques e pelo quarto árbitro Gonzalo Neves. Rui Costa estará no VAR, juntamente com Tiago Leandro. Antes de apitar o duelo entre Casa Pia e Benfica, o árbitro estará na recepção do Pafos ao Salzburgo, a contar para a segunda mão da terceira pré-eliminatória da UEFA Europa League. David Silva estará no jogo de abertura da segunda jornada entre Sporting e Vitória de Guimarães. Já amanhã, sexta-feira, o árbitro do Porto terá o auxílio dos assistentes Carlos Campos e José Pereira e do quarto árbitro Flávio Duarte. Manuel Oliveira estará no VAR, assistido por Inácio Pereira. Miguel Fonseca foi o juiz escolhido para apitar o duelo entre Rio Ave e Futebol Clube do Porto, agendado para sábado às 18h30, horário de Cabo Verde. O árbitro da Associação de Futebol do Porto será auxiliado por João Martins e André Costa e pelo quarto árbitro Cláudio Pereira. Cláudia Ribeiro estará no VAR e terá auxílio de André Campos. O Fenerbahçe anunciou ontem a contratação de Romelu Lukaku, avançado belga, que representava o Napoli. O atleta chegará ao aeroporto de Istambul, portanto, de acordo com a imprensa italiana, o negócio foi concluído por 6 milhões de euros, estando mais 2 milhões dependentes do cumprimento de referidos objetivos. Portanto, Lukaku deixou Nápoles ao fim de duas temporadas. Na segunda apontou apenas um golo em 7 jogos disputados, mas foi fulcral na primeira. Fez 38 partidas, marcou 14 vezes e assistiu em 11 golos, rumo à conquista do campeonato italiano. No Fenerbahçe vai ser companheiro de equipa do internacional luso-cabo-verdiano Nelson Semedo. O Sporting de Braga, com dinamismo para criar ocasiões e marcar golos, é a ambição de Carlos Vicens, para o jogo com o Dinamo da Minsk, hoje, da segunda mão da terceira pré-eliminatória da Liga Conferência de Futebol. Os bracarenses venceram por 1-0 na primeira mão em Braga, na passada quinta-feira, com um gol de Ricardo Horta, de grande penalidade, mas o técnico espanhol quer os jogadores a tentar esquecer o resultado e a concentrarem-se a fazer um grande jogo para atingir o play-off, última etapa preliminar antes da fase da Liga. Vicens disse esperar momentos
difíceis provocados pelo WBFM Alegria Dinamo da Minsk, mas frisou a ambição da equipa minhota

0: é ser mais dinâmica mesmo jogando num campo que não conheça. Portanto, Lagerbielke, que integrou mais tarde o plantel, dada a sua participação na seleção da Suécia no Mundial, só foi utilizado pela primeira vez esta temporada no domingo, frente ao Moreirense. Portanto, no empate a duas bolas, notou que o Braga voltou a analisar os pontos fortes do adversário. Sobre o Dinamo de Minsk, disse ser uma equipa que trabalha muito, como é sólida defensivamente, e procura jogar de forma direta, utilizando as transições rápidas e contra-ataques para criar oportunidades e marcar. Os minhotos treinaram de ontem à tarde em Braga e rumaram no final da tarde a Bulgária, país que serve de casa emprestada ao Dinamo de Minsk nas provas europeias devido às sanções da UEFA pelo envolvimento da Bielorrússia na invasão da Rússia à Ucrânia. Defrontam-se, portanto, a partir das 16 horas de hoje, no estádio Beroi, em Staras Agora, na Bulgária, num jogo a porta fechada que será arbitrado por um árbitro romeno, o Kovács. O médio Diego Rodrigues foi chamado ao Braga por jogo com o Minsk, relativa à segunda mão da pré-eliminatória. O médio de 21 anos, que tinha ficado de fora do jogo com o Moreirense, portanto, voltou agora aos eleitos do técnico Carlos Vicens. O jogo com os cónicos deixou marcas, com Arrembi e Gorbi a contrair ambos lesões musculares numa coxa, ficando fora nas próximas duas a quatro jornadas. Niakate e Jonas Wynn são as outras baixas para quinta-feira, também devido a lesão. Os minhotos, portanto, já estão neste momento em Bulgária. O Sporting de Braga Minsk joga-se às 16 horas, horário de Cabo Verde, e o jogo será disputado porta fechada. O Real Madrid venceu o Deportivo por 1-0 e conquistou o prestigiado troféu da pré-época Teresa Herrera. José Mourinho apostou no 11 com mais pesos pesados do que os anteriores, com Bernardo Silva à cabeça. O internacional português foi titular pela...
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0: De 31 anos, jogou durante a primeira parte no duplo pivô, ao lado de Camavinga, antes de ao intervalo subir no terreno para a posição 10. Vinícius Júnior também foi titular, mas o Real só começou a carburar na reta final da primeira parte. Léo Romain brilhou a grande altura e aos 39 inaugurou o golo a Hendrick, que tem sido titular no ataque madrileno. Usan e Dumfries apertaram o cerco à baliza do Depor, que acabou por ceder em transição. Lenin encaixou o cruzamento e, com uma rapidez e elasticidade notáveis, lançou Brahim Diaz na profundidade. O extremo marroquino galgou metros, ganhou frente aos adversários e bateu Léo Romain aos 45 mais 1. Mourinho trocou quatro peças ao intervalo e quase ganhou a aposta aos 58 minutos. Carlos Espi, lançado para a segunda parte, introduziu a bola na baliza do Depor, mas o remate certeiro foi anulado por fora de jogo. A margem mínima restou-se e o Depor acreditou, e Lonin brilhou, concorrente de Trubin na seleção ucraniana, e segurou as pontas e garantiu o triunfo. O Real Madrid somou a segunda vitória consecutiva na pré-temporada, num duelo em que pode testar novas dinâmicas. Segue-se novo particular diante do Schalke 04 este domingo, a partir das 14h, horário de Cabo Verde. Os homens de Mourinho iniciam a campanha La Liga no fim de semana seguinte, contra o espanhol da Anha Barcelona. O Paris Saint-Germain voltou a fazer em 2026 aquilo que já havia feito em 2025. Meses depois de ganhar a UEFA Champions League,
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0: A equipa francesa sagrou-se vencedora da Supertaça Europeia ao bater em Salzburgo o Aston Villa por 2-1. Os parisienses, que voltaram a contar com Vitinha, Nuno Mendes e João Neves no 11 inicial, apresentaram-se com quase todas as principais figuras em campo, dois titulares da final da Champions. Apenas a Fabian Ruiz e Dembélé começaram no banco. No lugar do espanhol apareceu Zaire Emery. Já o francês foi substituído por Akliche, contratado na semana passada ao Mónaco. A máquina de Luís Henrique não mostrou a habitual fluidez, muito fruto da fase prematura que a equipa ainda vive neste início de época. Foi ainda assim um conjunto bem mais perto da máxima força do que o Aston Villa. Além das saídas de Morgan Rogers, Tielemans e Lucas Digne, este último por Paris Saint-Germain, Unai Emery também não contou com os ingleses Ollie Watkins e Ansri Konsa, e o argentino Emiliano Martinez, todos ainda cumprirem período de férias após o Mundial. Na frente apareceu Brian Maggio, com 17 anos.

0: uma estampa física impressionante e, como se viu, a capacidade de ser decisivo. Apesar da derrota, há pontos positivos a retirar dos Villains, vencedores da última Liga Europa. Depois de 20 minutos de pouco perigo, Kvaratskhelia abriu a contagem. Doué não conseguiu abrir o marcador após o bailado do extremo no momento. Depois foi o Georgiano que recebeu do francês, cortou para meio e com um potentíssimo disparo abriu a contagem. Dava-se assim início a um período dominante e avassalador dos parisienses, que só não dobraram vantagem porque o cruzamento de Nuno Mendes não sofreu qualquer desvio. Por alguns minutos parecia mais próximo 2-0 do que o empate, mas o Aston Villa soube reagir. John McGinn a jogar sobre a direita.
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0: foi constante, dor de cabeça e no meio Maggio imposto fisicamente entre os centrais. Falhou dois cabeceamentos, cruzamentos do escocês, ainda tirou uma bola ao poste depois de atropelar Pacho e é a terceira vez que foi servido por McGinn. Não desperdiçou o passe para o segundo posto, foi repleto de precisão e o avançado de 17 anos antecipou-se ao oponente para, com uma ótima finalização, fazer o empate. Com o empate se chegou ao intervalo e Luís Henrique não esperou. A Cliochê saiu, entrou o Dembélé, o talento do ex-Mónaco é inegável, mas com o detentor da bola de ouro viu-se uma crescente capacidade do Paris Saint-Germain, não só de ter bola como de subir no terreno e soltar os homens do meio-campo. O Villain não conseguiu trazer para o segundo tempo o ímpeto com que acabou o primeiro e à hora de jogo o internacional francês isolou o compatriota Doué, que sozinho na cara da Bizou não desperdiçou. O golo foi inicialmente anulado por fora de jogo, mas a análise do VAR revelou-se fatal para os homens de Birmingham. Mati Cash, lateral direito, não conseguiu acompanhar toda a equipa e colocou o Doué em posição legal. Seguiu-se nova reação positiva da turma inglesa, mas o remate de Hemmings, extremo de 19 anos, foi a figura de Safanova e João Gomes não fez o 2-2 aos 74 porque Zaire Emery cortou o remate do médio que se estreou em jogos oficiais pelo clube. O 2-1 não sofreu alterações e o apito final de Omar Artan resultou na festa do Paris Saint-Germain, que conquistou o quarto título europeu em pouco mais de um ano.

São 10 horas mais 17 minutos. A sua página desportiva, Manchester United e Leeds United empataram em duelo particular em Dublin. Os Red Devils venceram nos penaltis por 5-4 e conquistaram o Bailes Park Cup, troféu da pré-época. Diogo Dalot foi titular e quando Bruno Fernandes estreou em campo aos 60 minutos, os homens de Michael Carrick inauguraram o marcador aos 16 minutos por intermédio de Joshua Zirkzee, que finalizou uma jogada coletiva de alto nível construída pelo corredor esquerdo. O Leeds United respondeu e empatou as contas aos 29 minutos, por intermédio de Aaronson. As substituições baixaram o ritmo de jogo, mas a entrada de Bruno Fernandes explotou a loucura dos adeptos. Quatro jovens conseguiram invadir o relevado e tiraram fotografia com os ídolos. O médio português foi um dos jogadores mais concorridos e acedeu. Bruno Fernandes também ficou ligado à história de jogo, já que teve um golo anulado aos 80 minutos e falhou da marca dos 11 metros no desempate por penalti. Sortes mistas por o médio luso, que levantou o troféu. Os Red Devils terminaram a preparação no sábado com um duelo diante do Milan, no reencontro com o antigo treinador do clube, o Ruben Amorim. E tudo certo, era o último e único obstáculo que faltava ultrapassar para rubricar o contrato com o Sporting. Nestori Irancunda, extremo esquerdo de 20 anos, que chegou na noite de terça-feira a Portugal, cumpriu ontem os habituais exames médicos nos Leões, não tendo sido detectado nenhum problema. Após uma etapa, Irancunda já esteve na Academia Alcochete, onde conheceu os cantos da casa e os companheiros de equipa. Com via verde, após estes testes cumpridos com sucesso, Irancunda vai ser hoje oficializado por reforço dos Leões para as próximas 5 temporadas e juntar-se-á ao plantel que prossegue a preparação por duelo de sexta-feira com Vitória da Guimarães. Irancunda, contratado aos ingleses do Watford por 15 milhões de euros mais 3 por objetivos, ainda não estará disponível por duelo com os Minhotos, mas à partida irá marcar presença em Alvalade para assistir in loco o duelo de futura equipa. E o futebolista português Youssef Chermeti sofreu uma ruptura do ligamento cruzado anterior de um joelho e vai falhar grande parte da época do Rangers, informou o clube da Liga Escocesa. O internacional de sub-21 português cumpriu o início da segunda época na equipa de Glasgow e lesionou-se no último fim de semana, saindo aos 36 minutos de jogo da segunda jornada da Liga Escocesa diante do Hibernian.

que o Rangers perdeu em casa por 2-1. O avançado de 22 anos fez grande parte de formação no Sporting, do qual saiu para o Everton em 2023-24, antes de rumar a Escócia na época passada, durante a qual assinou 15 golos em 41 jogos pelos protestantes. E houve um passo decisivo nas últimas horas no processo de João Palhinha. Segundo o Fabrício Romano, o internacional português já deu o sim ao Aston Villa. O internacional português e o clube da Premier League terão já acertado os termos pessoais. O acordo entre o jogador e o clube inglês não significa, contudo, que a transferência esteja fechada. Falta agora o entendimento entre Aston Villa e o Bayern Munique, que vão prosseguir as negociações para definir os moldes do negócio. A operação ganha força depois de semanas de contactos. A equipa da Unai Emery tem mostrado interesse no médio, enquanto o Bayern procura encontrar uma solução para o jogador que não entra nos planos para a nova temporada. João Palhinha é igualmente desejado pelo Benfica, são aliança dos ingleses. As águias também preferem o empréstimo do jogador de 31 anos. E com a descida do West Ham ao Championship, era expectável que vários jogadores deixassem o clube e, ao que tudo indica, o Wan-Bissaka será um deles. Segundo a Sky Sport, tanto o Aston Villa como o Fulham têm interesse no lateral congolês que enfrentou Portugal no Mundial. O canal inglês avança que o Villa será a equipa escolhida por Wan-Bissaka, mas ainda não terão existido conversas entre os clubes, apesar do destino favorito ser Birmingham. A equipa de Londres já tenta adiantar-se e já prepara uma proposta de empréstimo de uma temporada com uma opção de compra no final. E para fecharmos este giro pelo bom desportivo, dizer que o Barcelona continua à procura de um jogador que para fazer dupla com Pau Cubarsí no centro da defesa, e o nome de vez é Castelio Luqueba, francês de 23 anos, que pertence ao Leipzig. Segundo o jornal Marca, os colegas já contactaram a equipa alemã para saber os moldes de um possível negócio. O defesa francês chegou ao Leipzig em 2023 a troco de 30 milhões de euros e desde então fez 81 jogos pela equipa de Red Bull. É assim que fechamos este jornal desportivo. Já sabe então, às 11 horas estaremos então com o nosso jornal a nível das notícias internacionais.

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2: É uma manhã e para si que está nos Estados Unidos da América, nada mal, deve apostar no Powerball, tanto que atingiu $1 bilhão. De dólares, portanto é o maior prémio de loteria em disputa neste ano e o oitavo maior da história. Imagine só ganhar o Powerball no total de $1 bilhão. O que farias com essa massa toda? É a presença agora do Génio Semedo com o tema Amor.

Vamos recordando os grandes sucessos da nossa música cabo-verdiana. Trazemos agora os Splash com este tema também, Kelly.

É uma alegria e hoje vamos cantar os parabéns aí para o nosso pequenito Lucas, o netinho aí da nossa Queen Lalari Paiol, que é aniversariante de hoje, que essa bonita data se repita por longos e felizes anos de vida. Muito bem, então, parabéns, Luquinhas, parabéns e felicidades, longos e felizes anos de vida.

Exatamente da parte da avó, olá para Lucas, desejando muitos parabéns, bênçãos, também da parte da tia Patrícia, da Neuza, desejando longos e felizes anos de vida para o Lucas.

É muito bem, o nosso relógio marca já de 11 horas. É tempo e espaço para atualizarmos agora, portanto, as notícias que marcam a atualidade internacional. É o nosso primeiro giro pelo mundo para hoje. Contamos 13 de agosto.

Renovos votos de muito bom dia, seja pois bem-vindo a este Giro pelo Mundo. A central nuclear de Cernavoda, na Roménia, iniciou os procedimentos para ser desligada totalmente devido à descida do nível de água no rio Danúbio, informou em comunicado a Companhia Nacional Nuclear Elétrica. A central, a única na Roménia, tinha no final de julho desligado um dos seus dois reatores devido à falta de água no rio para fazer o arrefecimento dos reatores. Esta será a primeira paralisação completa da central nuclear, que fornece um quinto da produção total da eletricidade do país. As autoridades romenas apelaram ao consumo responsável de energias, que deverá ser garantida por fontes alternativas e importações, segundo a France Presse. A empresa não avançou uma data para retoma da atividade da central. A seca no Danúbio, que atravessa vários países da Europa de leste e central, é já considerado uma das piores de sempre, com o rio a atingir os níveis mais baixos de sempre na Hungria e também na Roménia. A Hungria já tinha sido também forçada a desligar pela primeira vez o reator refrigerado pelo rio Danúbio. E a Ucrânia atacou com drones alvos num parque industrial na região russa de Bashkiria, a 1.200 km a leste de Moscovo, de acordo com uma autoridade local. Fragmentos de um dos drones caíram, no parque industrial de Salvatem, provocando um incêndio. Divulgou nas redes sociais o governador de Bashkiria, Radi Kabirov. Segundo os canais ucranianos de Telegram e também a Supernova e a Exilenova, o alvo do ataque foi uma refinaria local, propriedade de Gazprom, uma das maiores da Rússia. O canal russo Astra acrescenta que testemunhas oculares relataram uma coluna de fumo sobre a refinaria, cujas operações já tinham sido suspensas em julho devido a outro ataque. Fontes ucranianas citadas pela F avançam que os drones atingiram um armazém da mesma região pertencente à empresa de comércio elétrico Wildberries, mas a empresa ainda não confirmou a informação. No total, o Ministério da Defesa russo, as baterias antiaéreas abateram 362 drones durante a noite em 17 regiões do país e na península ucraniana anexada da Crimeia. Segundo a imprensa independente, várias regiões da Rússia voltaram a sofrer com a escassez de combustível, voltando em longas filas nos postos de gasolina. Devido à crise de abastecimento de combustível causada pelos bombardeamentos, a Rússia foi obrigada a importar gasolina da Índia, onde os principais importadores de hidrocarbonetos russos. E o presidente da Ucrânia apelou aos Estados Unidos para que venda a Ucrânia entre 5 a 10% das suas reservas de mísseis Patriot, face à diminuição da quantidade de interceptores de mísseis balísticos no país. Zelensky explica que um décimo das reservas atuais dos Estados Unidos seria suficiente para impedir todos os ataques de mísseis balísticos russos, mas que 5% seriam suficientes para a Ucrânia passar o inverno. Os ataques com mísseis balísticos russos aumentaram nas últimas semanas e atingiram a capital Kiev com particular intensidade, numa altura em que Moscovo se estará a aproveitar do facto de o estoque de mísseis interceptores Patriot da Ucrânia se encontrar quase que esgotado. Na cimeira da NATO, Donald Trump disse a Zelensky que concederia à Ucrânia a licença necessária para fabricar os seus próprios mísseis para os sistemas Patriot. Mais tarde, após uma reunião na Casa Branca, Trump disse que não tinha certeza se permitiria que a Ucrânia fabricasse esses mísseis. Na entrevista à CNN, Zelensky explicou que, face à aproximação do inverno, está a desenvolver esforços para tentar obter sistemas antiaéreos capazes de interceptar mísseis balísticos russos. A guerra dos Estados Unidos com o Irão está a provocar escassez de mísseis e afetar diretamente a Ucrânia.

e visão global das rotas migratórias na rota atlântica da África Ocidental, que liga as costas africanas às Ilhas Canárias. As chegadas caíram 78% entre janeiro e abril para 2.276, a maior diminuição entre as rotas monitorizadas pela OIM para a Europa. A organização alertou, contudo, que a redução de chegadas não significa necessariamente uma diminuição dos riscos enfrentados pelos migrantes, uma vez que os pontos de partida se têm deslocado progressivamente para sul, para Guiné-Conakry, Guiné-Bissau e Gâmbia. A mudança surge como resposta ao reforço dos controlos fronteiriços em países como Marrocos, Mauritânia e também o Senegal. Espanha e União Europeia têm reforçado parcerias com países de origem e trânsito da África Ocidental através de financiamento, apoio ao reforço das capacidades e medidas de vigilância e controle migratório para ajudar a conter os fluxos. No entanto, segundo a Agência das Nações Unidas, essas medidas contribuíram para deslocar as partidas marítimas para zonas costeiras mais remotas, onde os migrantes ficam mais expostos a traficantes, condições precárias, desinformação, extorsão, interceção e acesso limitado à assistência. Entre janeiro e abril foram registados 1.364 retornos provenientes da Gâmbia, Mauritânia e Senegal. No mesmo período foram contabilizadas 155 mortes e desaparecimentos na rota atlântica da África Ocidental, menos 48% do que no período anterior, com o afogamento a continuar a ser a principal causa da morte. Os traficantes recorrem frequentemente a embarcações sobrelotadas e sem condições de navegabilidade, enquanto falhas nos equipamentos da navegação ou condições adversas podem levar as embarcações para Cabo Verde ou para zonas mais afastadas do Atlântico. Sobre a rota oriental do Corno de África, que liga sobretudo a Etiópia e a Somália à Península Arábica, registaram-se 70.200 chegadas ao Iémen, um aumento de 9% em termos homólogos. A maioria das travessias teve origem no Djibouti, uma proporção menor partiu da Somália. A rota utilizada sobretudo por migrantes etíopes permanece particularmente perigosa devido ao conflito no Iémen em curso desde 2014. Durante o período analisado, foram registadas cerca de 33 mil devoluções de migrantes para a Etiópia, organizadas pela Arábia Saudita, menos 9% do que no final do ano transato. A OIM contabilizou ainda 105 mortes e desaparecimentos de migrantes nesta rota, com o afogamento a ser novamente a principal causa. Por fim, sobre a rota da África Oriental e Austral, que parte sobretudo do sul da Etiópia e da Somália e atravessa vários países, nomeadamente Moçambique, até a África do Sul, os movimentos registados em direção ao país diminuíram 39%, de 39.800 entre janeiro e abril de 2025 para 24.200 no mesmo período deste ano. A diminuição foi particularmente expressiva entre os cidadãos do Zimbábue, com menos 69%, Etiópia com menos 62%, já os provenientes de Moçambique que referidos pela OIM diminuíram apenas 7%. Tanto os retornos, a por sua vez, aumentaram 27%, a maioria na África do Sul, responsável por 72% dos casos, seguido de Moçambique com 21% e Zimbábue 6%. O desemprego, a falta de acesso a terras e a procura de trabalho, como alguns dos fatores que impulsionam estes movimentos. As viagens nesta rota são marcadas por transportes inseguros e sobrelotados, exposição às condições meteorológicas, animais selvagens e abusos associados à ação de traficantes. Outras notícias nesta página internacional, o secretário de Defesa dos Estados Unidos e o ministro da Defesa da Colômbia, Jorge Eduardo Mora, assinaram ontem os documentos para dar as boas-vindas à Colômbia, coligação de nações latino-americanas, no combate ao narcotráfico, durante uma cerimónia no Panamá. Bogotá solicitou ao Pentágono que se unisse à Colômbia na sua luta contra o narcoterrorismo, autorizando operações militares conjuntas, anunciou a Hanksett durante a cerimónia. A medida permite que os Estados Unidos deem mais um passo na luta contra o narcotráfico na América Latina e é anunciado 5 dias depois da tomada de posse do novo presidente da Colômbia, Abelardo de la Esprilia, eleito a 21 de junho, sucedeu a Gustavo Petro, o primeiro presidente da esquerda da história da Colômbia. O novo presidente colombiano posiciona-se como um outsider, inspirado em figuras como Donald Trump e Javier Milei. No discurso de tomada de posse, de la Esprilia prometeu adotar
uma linha de mão de ferro, restaurando a ordem e a autoridade e combatendo implacavelmente o narcoterrorismo, afirmando que a opção do diálogo com os principais grupos armados estava completamente esgotada. Prometeu ainda

intensificar, com o apoio do Israel e dos Estados Unidos, os bombardeamentos contra as guerrilhas e os narcotraficantes que estão ativos na Colômbia e construir mega prisões semelhantes às de El Salvador. Três dias após a tomada de posse, a Colômbia foi atingida por um terremoto de 7,4 que provocou centenas de mortos e tornou-se o primeiro grande teste de gestão de crise do governo de Asprilla. A Colômbia anunciou que só aceita equipas de resgate dos Estados Unidos, Equador, Chile e Israel, países governados por governos da direita. No entanto, Bogotá negou ter recusado ajuda por motivos ideológicos. E o governo venezuelano chegou a acordo com a oposição para reformar o sistema judicial e recuperar os ativos congelados no estrangeiro para apoiar os afetados pelo duplo sismo de 24 de junho. As delegações lideradas pelo presidente do Parlamento, Jorge Rodríguez, e pela ex-deputada Dinora Figueira, concluíram ontem a primeira ronda de diálogo, que começou a 6 de agosto em Caracas. O diálogo terminou com um acordo para renovar o Supremo Tribunal de Justiça e recuperar ativos do país depositados no Banco da Inglaterra para auxiliar as vítimas do duplo sismo de 24 de junho. As duas partes concordaram ainda em estabelecer mecanismos de transparência, rastreabilidade e auditoria na utilização eficiente destes recursos para garantir o bem-estar de todos os afetados. Relembramos que os sismos de junho causaram pelo menos 6.301 mortos, 73.356 feridos, segundo o mais recente balanço oficial. Entre os mortos há pelo menos 138 portugueses ou lusodescendentes. Em 2023, o governo alegou que a Venezuela possuía 31 toneladas de ouro congeladas no Banco da Inglaterra, o equivalente a cerca de 1,7 mil milhões de euros. O governo e a oposição concordaram ainda em substituir todos os juízes do Tribunal Supremo que têm sido acusados de favorecer o atual regime através de um novo processo de nomeação. O anúncio marca o retomar do plano que a Assembleia Nacional tinha iniciado em maio para substituir alguns dos juízes após uma reforma da lei orgânica do Tribunal Supremo que aumentou o número de juízes superior de 20 para 32. A Comissão de Nomeação Judiciais será renovada e alargada, sendo constituído um conselho para analisar as credenciais e qualificações dos candidatos ao Supremo Tribunal de Justiça, garantindo o cumprimento da Constituição, da lei e dos critérios de avaliação. Horas depois, a Presidente Interina da Venezuela, Delcy Rodríguez, celebrou o primeiro passo no processo de diálogo entre o chavismo e parte da oposição. O processo de negociações, lançado após a captura de Nicolás Maduro por tropas norte-americanas em janeiro, não inclui a participação dos líderes exilados da oposição, Maria Corina Machado e Edmundo González Urrutia. Os Estados Unidos manifestaram satisfação com o início do diálogo e afirmaram que este contribui significativamente para o plano de três fases estabelecido por Washington para alcançar uma transição para eleições democráticas na Venezuela. E procuradores dos Estados Unidos acusaram 11 pessoas de integrarem uma rede que organizou mais de 1000 casamentos de conveniência para ajudar cidadãos a obter residência naquele país e envolvendo pelo menos 14 militares norte-americanos. De acordo com a acusação apresentada num tribunal federal em Nova York, cerca de 11 dos militares destacados numa base do exército em Kentucky, no sudeste, casaram com cidadãos chineses entre maio de 2023 e agosto de 2025. Noticiou o South China Morning Post. A acusação não identificou a instalação militar nem os soldados, que terão sido recrutados por um cúmplice não identificado. Pelo menos 6 militares deslocaram-se a Nova Iorque para participar em casamentos falsos, enquanto um alegado facilitador e o recrutador viajaram de Nova Iorque para Kentucky e o vizinho estado de Tennessee para organizar outros dois matrimónios. Questionado em conferência de imprensa sobre se o caso envolvia alegações de espionagem, o Procurador-Geral dos Estados Unidos, Todd Blanche, respondeu que não, relativamente ao que constava na acusação, sublinhando que, contudo, que a investigação continua em curso. Os arguídos terão operado de uma rede nacional e internacional que julgava cidadãos estrangeiros, maioritariamente oriundos da China e norte-americanos, dispostos a casar em troca de contrapartidas financeiras. Os estrangeiros pagavam até 100 mil dólares, 92 mil euros, pelo casamento fraudulento e pela assistência na obtenção de residência permanente legal, o que permitiu a rede angariar dezenas de milhões de euros desde 2016.
É uma das maiores acusações por fraude em casamentos na história dos Estados Unidos, afirmou Todd Blanche, citado pelo jornal de Hong Kong. As acusações dizem respeito a esforços para obter a autorização de residência permanente legal, conhecida como Green Card, e não diretamente a cidadania. Os norte-americanos recebiam alegadamente até 30 mil dólares, ou seja, 26 mil euros, pagos geralmente em prestações associadas a etapas do processo de Green Card, enquanto os recrutadores ganhavam comissões de até 5 mil dólares por cada cidadão norte-americano angariado. 10 dos 11 arguidos foram detidos e deverão comparecer perante o juiz federal em Nova York. Os procuradores identificaram 5 dos arguidos como facilitadores que orquestravam os casamentos, com outros 4 responsáveis pelo recrutamento de norte-americanos. O procurador Jamie McDonald explicou que os arguidos geriam um esquema de fraude completo que fornecia celebrantes trajes de casamentos, fotógrafos e convidados para cerimónias encenadas, preparava pedidos de imigração, orientava os casais antes das entrevistas e organizava os divórcios após a obtenção dos vistos. Alguns casais conheciam-se pela primeira vez pouco antes de obterem a licença de casamento no registro civil em Nova Iorque. Seguidamente encenavam as cerimónias de casamento, por vezes no próprio dia, em restaurantes próximos, chegando, em alguns casos, a vestir trajes tradicionais de casamentos chineses. A rede organizou matrimónios falsos em vários estados norte-americanos, bem como de forma em Vanuatu e na China. O caso teve origem numa única comunicação descoberta pelos procuradores durante uma investigação não relacionada, revelou Jamie McDonald, que acrescentou que as autoridades continuam a investigar outros intervenientes ligados a esta mesma rede. É, pois é, é o que faz a cidadania norte-americana, vale um pouco de tudo, principalmente por parte dos que querem a vida fácil.

Exatamente, estivemos com o nosso amigo Edson Dani, trazemos também os Extreme, tema da Eva. 11 horas 22 minutos, às 12, estaremos já com o nosso jornal, portanto, esta nova vaga do Cabo Verde do Ar. Um grande abraço aí para o Vando Capioquinha.

A Borbeia, boa música aqui deste lado para si, que acompanha a WBFM. Recordamos agora este grande sucesso dos Janota, Viva!

Exatamente, mais uma presença espetacular. Recordamos o nosso grande Jorge Neto. Trazemos já também festa privada com o Quino Cabral. Já sabe, até às 12 é este ritmo que vamos ter aqui na World Brockton FM.

A Portugal já vamos atualizar toda a informação que marca a atualidade em Cabo Verde e no mundo. Destaca pelo eclipse solar parcial que foi observado ontem em Cabo Verde. Também vamos pôr tónica nas festividades do município dos Bosteiros, que conta também com a participação do Presidente da República de Cabo Verde, José Marineves. Igualmente, vamos ter informações sobre tanto o Presidente da República, que defendeu tanto reformas estruturais para melhorar condições para estancar portanto, esta saída de jovens para o estrangeiro. Também vamos falar do acordo rubricado entre o Ministro da Administração Interna, Carlos Sena, e o Embaixador da República Popular da China, portanto, para o financiamento da terceira fase da Cidade Segura, cerca de 9,3 milhões de euros. Portanto, esta ajuda não reembolsável acordada entre os dois governos. Fique atento já no nosso bloco informativo às 12 em ponto.

sábado bem, e uma das músicas aí da nossa Queen, Lalari Paiol. Hoje a festa rige em Green Street, portanto é o aniversário do nosso sobrinho Lucas, que completa mais um ano de vida hoje.

12 horas mais 2 minutos, já temos espaço para atualizarmos as notícias. O eclipse solar parcial foi observado ontem em Cabo Verde, com o fenómeno a ser registado em todo o arquipélago, incluindo na cidade da Praia, onde foi captado às 18 horas e 9, também aqui na Ilha do Fogo. O fenómeno astronómico teve início às 17h21, atingiu o máximo às 18h13, com cerca de 32% do disco solar coberto pela Lua, e terminou por volta das 18h57. O eclipse solar ocorre quando a Lua passa entre a Terra e o Sol, projetando a sua sombra sobre a superfície terrestre. Segundo o jornal Expresso das Ilhas, Cabo Verde terá de esperar até 21 de abril de 2088 para voltar a receber a faixa de totalidade de um eclipse solar. Contudo, a Praia ficará fora dessa trajetória, estando previsto para a capital apenas em 13 de junho de 2132, o próximo eclipse solar total. Portanto, a faixa totalidade atravessou a Groenlândia, a Islândia, o norte da Rússia, o Atlântico Norte de Espanha e uma pequena área de Portugal. Na maior parte da Europa e as zonas do norte e oeste de África, incluindo Cabo Verde, o fenómeno foi observado de forma parcial. Em Portugal, o eclipse solar foi parcial e muito profundo, com mais de 90% do disco solar oculto pela Lua em todo o território. A totalidade foi visível apenas numa pequena área do norte, a norte de Bragança, no Parque Natural de Montezinho. E o Presidente da República, José Mário Neves, felicitou os mosteiros pelos 35 anos de elevação à categoria de município e destacou os avanços registados nos últimos anos em infraestruturas, urbanismo e melhoria das condições de vida da população. Numa intervenção alusiva ao Dia do Município, que se assinala no próximo dia 15, coincidindo com as festividades de Nossa Senhora da Ajuda, o chefe de Estado prestou homenagem a todos que contribuíram para a consolidação e desenvolvimento do município ao longo das últimas décadas. Portanto, considerou que as conquistas alcançadas por mosteiros e Cabo Verde são resultado de esforço de várias gerações

e do compromisso coletivo com a democracia, o desenvolvimento e a dignidade humana. Recordou a visita e do compromisso coletivo com a democracia, o desenvolvimento e a dignidade humana. Recordou a visita realizada ao

0: Ainda a Câmara Municipal, pelos ganhos registados nos últimos anos, sobretudo no domínio das infraestruturas urbanas e na melhoria das condições de vida. Durante a sua intervenção, na sessão solene, o Presidente da República felicitou os mosteiros e a sua população no município e nas restantes ilhas e bem como na diáspora, associando-se às comemorações dos 35 anos de criação daquele município. Já os líderes do MPD e do PICV na Assembleia Municipal defenderam diferentes medidas para acelerar o desenvolvimento económico e social do município mosteirense, com destaque para agricultura, pesca, infraestruturas, turismo, formação profissional e empreendedorismo. Durante a sessão solene, o líder da bancada de Ventoinha, Carlos Lopes, classificou mosteiros como um dos mais belos e promissores municípios do país, destacando o peso da agricultura, pecuária e pesca na economia local, bem como a juventude e a população e a forte presença da comunidade imigrada. Lopes defendeu a diversificação da produção agrícola e a criação de uma indústria de transformação agroalimentar, o desenvolvimento de uma rede de produção semi-intensiva de ruminantes e o reforço dos cuidados veterinários. Na pesca, apontou a construção de um porto de pescas como uma prioridade. Para o líder do MPD, Mosteiros deve evoluir de um modelo económico tradicional e familiar para uma economia mais moderna, industrializada e orientada para os serviços, com particular aposta no turismo. Advogou ainda o reforço da formação profissional, apoio às empresas, empreendedorismo e dos programas de emprego para jovens. A nível de infraestruturas, reconhece os avanços registados, sobretudo com a asfaltagem de vias, considerando que o processo deve prosseguir para representar uma questão de conforto, segurança e desenvolvimento. Lopes defende igualmente maior atenção ao ordenamento do território, proteção ambiental e a valorização turística de Montevelha e biodiversidade local. Pediu ainda a concretização dos projetos de Orla Marítima, valorização da Talebás como património cultural e material nacional e, posteriormente, a sua candidatura a património mundial. Já Isildo Gomes, do PICV, fez uma retrospectiva dos 35 anos do município, lembrando as dificuldades enfrentadas na década de 70 e nos primeiros anos após a independência, marcadas pela seca, escassez de alimentos e falta de infraestruturas. A Mosteiros registrou uma transformação significativa, passando de ruas da terra batida para arruamentos, praças e infraestruturas modernas, com avanços também nas áreas da cultura, desporto e inclusão social. Obras como a Escola de Ribeiro de Ilhéu, Escola do Canal, o Complexo Educativo das Zonas Altas, Praça da Zambuja, Ancião e Parques Infantis, além da asfaltagem da estrada Fajazinha-Chada Malva, cuja conclusão considera estar próxima. Isildo Gomes alertou para os desafios persistentes, defendendo maior aposta na economia verde, no desenvolvimento agropecuário, turismo de natureza e economia azul. Apontou como prioridades a transformação de produtos agrícolas e da pesca, o incentivo ao empreendedorismo e a melhoria dos caminhos vicinais, vias de acesso às zonas de produção para facilitar o escoamento dos produtos. Duas bancadas convergiram as necessidades de continuar a investir no desenvolvimento económico, na criação de oportunidades e valorização de potencialidades dos mosteiros, embora apresentando diferentes propostas e perspectivas sobre o caminho a seguir. E o Presidente da República defendeu ontem nos mosteiros a necessidade de Cabo Verde acelerar as reformas estruturais e criar melhores oportunidades para os jovens face aos desafios da imigração e do envelhecimento da população. Ao presidir a sessão solene, José Mário Neves destacou o papel da juventude no desenvolvimento do país, considerando os jovens como a energia de Cabo Verde e uma geração que não se limita a sonhar, mas que procura concretizar os seus projetos.
1: São a energia de Cabo Verde. São a criatividade que desafia o impossível. A coragem e os sonhos que dão sentido ao nosso amanhã. Dos mosteiros no fogo até às ilhas mais distantes e à nossa imensa diáspora, há jovens cabo-verdianos a estudar, a criar, a empreender, a praticar desporto, a fazer cultura, a inovar e a levar o nome de Cabo Verde cada vez mais longe. Em vários momentos, por falta de oportunidades, por falta de esperança num futuro melhor, por falta de confiança no país, milhares de cabo

0: moravianos deixaram as ilhas a caminho da imigração. Um fenómeno que merece ser analisado e discutido com o cuidado que a situação merece. Temos de acelerar o passo na implementação de reformas estruturais. Cabo Verde deverá crescer com base na inovação, na produtividade, na competitividade da sua economia e não estribado em baixos salários. Criar as condições para que nas ilhas os cabo-verdianos se sintam com oportunidades, com esperança e com confiança num futuro melhor.
1: Relativamente ao envelhecimento da população, defendeu reformas profundas no sistema da segurança social e nas políticas públicas da imigração, de modo a garantir mão de obra, inclusão, coesão social, estabilidade política e institucional e a preservação da identidade nacional. O Presidente da República terminou a sua intervenção com um apelo aos jovens dos mosteiros e de todo o país para sonharem alto, trabalharem e acreditarem no seu potencial, lembrando que o futuro começa com os nossos sonhos e com o que fazemos todos os dias. Cabo Verde e China assinaram também na capital cabo-verdiana o acordo de implementação da terceira fase do projeto Cidade Segura, financiado pelo governo chinês para reforçar as capacidades tecnológicas e operacionais das forças de segurança e apoiar a investigação criminal. O acordo foi rubricado pelo ministro da Administração Interna, Carlos Sena, e pelo embaixador da República Popular da China em Cabo Verde, Shang Yang, no centro de comando da Polícia Nacional. O financiamento chinês, que está, portanto, já prestes a arrancar, é estimado em cerca de 79 milhões de renminbi, equivalentes a aproximadamente 9,3 milhões de euros, no quadro de assistência não reembolsável acordada entre os dois governos. Durante o discurso, Shang Yang afirmou que a terceira fase do projeto Cidade Segura constitui uma iniciativa importante para concretizar os resultados da cimeira do Fórum da Cooperação China-África, realizada em 2024 em Pequim, na China, particularmente no âmbito da parceria para o desenvolvimento proposta pelo presidente chinês Xi Jinping. Segundo o diplomata, o projeto assume grande importância para o aprofundamento da cooperação bilateral nos domínios da aplicação da lei e da segurança, contribuindo para a estabilidade social, o desenvolvimento sustentável e a paz duradoura em Cabo Verde. Por seu turno, o ministro da Administração Interna, Carlos Sena, considera a assinatura do acordo um novo passo na modernização de segurança interna cabo-verdiana, salientando que a cidade segura não se resume à instalação de câmaras, mas constitui uma infraestrutura integrada de segurança pública.
2: Permitirá centros de comando, instalar centros de comando, centros de dados, estação base de comunicação sem fios em Assumar, Tarrafal de Santiago e Porto Novo, e reforçar as capacidades existentes na praia e no Mindelo e ampliar a rede de videovigilância. Estamos, portanto, a levar esta capacidade para novas regiões do país e, simultaneamente, consolidar aquilo que já construímos. É importante, igualmente, sublinhar a dimensão do compromisso assumido pela República Popular da China, pois estamos perante um projeto cujo financiamento chinês está provisoriamente estimarem cerca de 74 milhões de RMBs, ou seja, cerca de 9,3 milhões de euros, integralmente enquadrado na assistência não reembolsável acordado entre os nossos dois governos. Hoje podemos afirmar que a Cidade Segura não é simplesmente um projeto de instalação de câmaras de vigilância. É muito mais do que isto. É uma infraestrutura integrada de segurança pública. É uma ferramenta de prevenção, é um instrumento de apoio à investigação, é uma capacidade acrescida de comando e controle e é, sobretudo, uma forma moderna de colocar a tecnologia ao serviço da segurança e das pessoas. Os sistemas de vigilância, de videovigilância, perdão, os centros de comando e o controlo e os demais recursos tecnológicos associados à Cidade Segura têm permitido à Polícia Nacional

0: melhorar a sua capacidade de prevenção e de resposta, acompanhar ocorrências em tempo real, apoiar a investigação de ilícitos e disponibilizar elementos relevantes para o esclarecimento de factos e para a consequente atuação das autoridades judiciárias.
1: A assinatura do acordo entre as duas partes constitui mais um marco de cooperação entre Cabo Verde e China, no ano em que os dois países celebram 5 décadas de relações diplomáticas e procuram aprofundar a parceria estratégica em áreas consideradas prioritárias para o desenvolvimento e a segurança. E a plataforma Unir e Resgatar a UNTCCS entregou ontem à Presidente da Assembleia Nacional o Manifesto Sindical Caderno Reivindicativo, que surge entre as propostas que o salário mínimo nacional atinja 30 mil escudos até ao final desta legislatura. O documento reúne as principais preocupações, propostas e contribuições dos trabalhadores e das suas organizações representativas para a atual legislatura, tendo em vista a melhoria das condições de vida e de trabalho dos trabalhadores. Entre as principais reivindicações constam a questão do salário que, segundo o presidente desta plataforma, Eliseu Tavares,
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1: Atividade. Portanto, o sindicalista sublinhou que os trabalhadores enfrentam atualmente uma perda de poder de compra estimada em cerca de 22%, agravada pela crise internacional e pelo aumento do custo de vida, defendendo ainda que a melhoria do rendimento dos trabalhadores não passa apenas por aumentos salariais, mas também pela redução da carga fiscal e por medidas capazes de diminuir o custo de vida. Quanto à inflação, o dirigente sindical mostrou reservas em relação às previsões, cerca de 2,5%, afirmando que os trabalhadores sentem no cotidiano uma evolução dos preços superior à refletida nesses valores. Portanto, por outro lado, chama atenção também por alguns casos em que, portanto, as empresas, portanto, resolvem esporadicamente reduzir o salário dos seus trabalhadores, uma prática que é proibida em Cabo Verde. Há empresas, portanto, que continuam com esta estratégia no país e que a UNTCCS, portanto, este grupo, Resgatar o UNTCCS, quer uma intervenção da Direção-Geral do Trabalho para repor, portanto, a esses trabalhadores afetados pela redução dos seus salários, possam repor na globalidade os seus salários.
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1: E com os referidos retroativos dos meses em que receberam abaixo do que, que costumavam receber. O dirigente apelou ao governo para criar condições para implementar efetivamente os planos de carreiras, funções e remunerações já aprovados, considerando que a sua aplicação, designadamente nas câmaras municipais e institutos públicos, poderá contribuir para melhorar as condições remuneratórias dos trabalhadores, atendendo que os trabalhadores cabo-verdianos perderam 22% tanto do poder de compra, mercê do aumento dos custos de vida. E a Câmara Municipal de Santa Catarina do Fogo rubricou o contrato para execução de obra de reabilitação do Jardim de Infância e Centro Comunitário Carlos Andrade, na localidade de Rosadas, num investimento de 5.780 contos cabo-verdianos. O contrato foi celebrado com a empresa Construção Andrade Ribeiro, no âmbito do concurso restrito lançado pela autarquia para a realização das obras de reabilitação e melhoria das condições de espaço, com prazo de execução estimado em 60 dias úteis, ou seja, 2 meses. A intervenção enquadra-se no financiamento destinado a projetos na área de educação, no âmbito da cooperação entre a Câmara Municipal e a Organização Governamental Não-Governamental Luxemburguesa, Bittenberg.

0: 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De acordo com a autarquia, a obra pretende melhorar as condições da infraestrutura, que desempenha uma função importante tanto no apoio à educação infantil como no desenvolvimento de atividades de caráter comunitário. A intervenção deverá contribuir para a criação de melhores condições de funcionamento e acolhimento para as crianças e a comunidade beneficiária. A autarquia considera que a execução do projeto representa mais um passo no reforço das infraestruturas educativas e comunitárias do município, reafirmando o compromisso da Câmara Municipal com o desenvolvimento local e a melhoria das condições de vida da população. No quadro do pacote financiado pela ONG Luxemburguesa, este ano foram inauguradas as obras de reabilitação dos jardins infantis da Tinteira, Fonte Aleixo e Mãe Joana, e está em curso as obras de requalificação do Jardim de Infância e o Centro Comunitário Multiuso da Estância Roca. Outras notícias neste jornal de tarde. O Presidente da República promulgou ontem a proposta de lei que aprova o orçamento retificativo do Estado para o ano económico de 2026. Foi justificado na altura do debate na Assembleia Nacional a 31 de julho como uma iniciativa para a organização das prioridades da despesa pública sem aumentar o volume global do orçamento. A proposta deu entrada na Presidência da República no dia 6 de agosto e a promulgação, de acordo com a mesma fonte, ocorre nos termos de competências constitucionalmente conferidas ao chefe de Estado. E vamos a falar do desporto. O selecionador nacional de basquetebol, Manuel Trovoada, prevê divulgar no próximo dia 20 a lista dos convocados para a quarta janela da qualificação ao Mundial Qatar 2027, que decorre de 27 a 30 de agosto na Tunísia. O técnico revelou que a pré-convocatória integra mais de 20 atletas, sendo que uma parte do grupo já se encontra na cidade da Praia a cumprir sessões diárias de treino. O restante contingente de jogadores deverá desembarcar na capital no próximo dia 17 de agosto. Segundo o técnico, os primeiros trabalhos decorrem durante esta semana, com uma sessão de lançamento às 10 horas e treino das 11 às 13 horas.
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2: Convocatória, já estão. Lembra-se que nós deixamos uma lista de 20 e poucos jogadores. Uns já estão a trabalhar, já chegaram à praia. Nós estamos a treinar das 11 às 13 e outros chegam no dia 17, o resto do grosso. Por isso, no dia, entre dia 20, já deve estar a anunciar os todos os jogadores que vão. Está bem? Neste momento já estamos a trabalhar esta semana, todos os dias, das 10, primeiro período de trabalho de lançamento com alguns jogadores, a partir das 11 às 13 e para a semana. Estamos à espera de acertar o horário por causa do Campeonato Nacional Sénios Masculinos. Exato. Neste momento, quer dizer, toda esta semana vai ser das 11 às 13 e no início da segunda-feira vamos ter um outro horário de treino. Mas eu depois é uma questão de contactar o meu informe, está bem? Porque estamos pendentes aos horários dos treinos dos clubes que vêm treinar para o Campeonato Nacional, está bem? Já fizemos um. E vamos fazer outro, fizemos contra a equipa do ABC, mas com alguns jogadores vamos fazer outro após a chegada do resto da delegação. Sim, provavelmente devem ir outros jogadores. Como sabe, é um período de desfezo. Há jogadores que estavam noutra convocatória, provavelmente vamos rodar alguns que não foram da outra vez para essa. Mas só lhe poderei depois confirmar, lá para o dia 18, 19 ou mesmo 20, já tenho uma ideia, porque vamos iniciar o treino com os outros, com o segundo grupo chega dia 17 e, como deve imaginar, tem que analisar todos primeiro para depois tomar uma decisão. Pronto, o adversário.
0: A seleção nacional que tem como meta a passagem fase seguinte da qualificação agendou a sua apresentação oficial para 21 de agosto no âmbito do estágio na capital antes de viajar para Tunísia. E a antiga inspetora da Educação, Clara Marques, transformou a paixão de uma vida num projeto de salvaguarda nacional ao criar o Museu da Educação de Cabo Verde, o único no país dedicado a preservar a memória do ensino. Instalado no histórico edifício da Escola Grande na Praia, imóvel de 1777, mandado erguer para abrigar as primeiras escolas oficiais do arquipélago, o espaço reúne hoje mais de 1.200 peças históricas, afirmando-se como uma homenagem ao passado, uma ferramenta para o presente e um alerta para o futuro. O espaço que guarda desde objetos de castigos corporais, como a palmatória, vara de marmeleiro, instrumentos didáticos em vias de extinção, que moldaram gerações, até ao registro biográfico completo de todos os professores cabo-verdianos entre 1936 e 1956, é mantido a custos próprios pela fundadora, que apela ao maior apoio institucional e à criação de parcerias para garantir a sustentabilidade.

0: qualidade do acervo.
1: Visitas inspetivas que eu fazia, verificava que muitos materiais estavam com tendência a desaparecer. E então eu disse: o que é que eu devo fazer para resgatar, preservar e valorizar esses materiais, esses acervos que estão a desaparecer? E aí, que nome iria dar? Museu de Educação. E foi nessa perspectiva que eu comecei a juntar esses materiais em várias escolas que eu vou, onde havia palmatórias, caixa métrica, peninha, aquelas ardósias individuais, aqueles cadernos antigos, os livros também antigos, de antes e depois da independência. E tudo isso fui recolhendo e um dia quis que esse acervo fosse, não é, depositado num espaço próprio. E então, a partir daí, comecei a trabalhar no museu. Esse museu tem neste momento 1.200 peças, não é? Como eu disse, constituído por carteiras, por cadernos, por grandes livros de biografia de professores. Estão lá professores de 1936 até 2050 e tal, com a sua registro biográfico completo. Só para dizer que é uma área muito fascinante, muito, gosto imenso, e então era uma forma que eu queria criar, deixar um legado em forma da educação, mas através da museologia. O Museu Dinâmico.
0: De portas abertas, de segunda a sexta-feira, na Escola Grande da Praia, o Museu da Educação continua a ser uma paragem obrigatória para quem deseja compreender as raízes do conhecimento e da formação da sociedade cabo-verdiana. É com esta notícia que fechamos este bloco informativo da tarde, que contou com a minha edição, sonoplastia e também apresentação, sou Che Guevara Batista, para si, continuação de uma ótima tarde. Boa escuta com a WBFM. Pois bem, já estamos no fim desta edição de hoje. Cumprimentos aí para Sãozinha Monteiro, igualmente para Maria Lopes, Dalila de Alves, Socorro Afonso. Bom dia também para a nossa solpontense Ducha Brito. Um grande abraço, Ducha, e uma ótima manhã para toda a família. E então vamos fechar o programa com...
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0: o grupo Splash, e este tema tem fé.

0: Olá, grande abraço para si, fico bem, fico com Deus. Já sabe, marcamos um novo encontro a mesma hora, a partir de amanhã, na última edição da semana. Sexta-feira, contamos então, vamos contar 14 de agosto. Fico bem, fico com Deus. Continuação de uma ótima sintonia.
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2: Olá, ouvintes. Sejam bem-vindos ao Bloco Informativo aqui na Rádio WBFM. O presidente da República, José Maria Neves, defendeu nos mosteiros a necessidade de Cabo Verde acelerar as reformas estruturais e criar melhores oportunidades para os jovens face aos desafios da imigração e do envelhecimento da população. Ao presidir a sessão solene da Assembleia Municipal dos Mosteiros, enquadrada nas comemorações do Dia do Município dos Mosteiros, que se celebra a 15 de agosto, que coincidiu com o Dia Internacional da Juventude, José Maria Neves destacou o papel da juventude no desenvolvimento do país, considerando os jovens como a energia de Cabo Verde e uma geração que não se limita a sonhar, mas procura concretizar os seus projetos. O chefe de Estado saudou os jovens do fogo de Cabo Verde, de África e de todo o mundo, sublinhando seu contributo em áreas como educação, empreendedorismo, desporto, cultura e inovação. O presidente da República abordou ainda dois grandes desafios do país, a mobilidade e o envelhecimento da população. Segundo José Maria Neves, a saída de jovens tem tido impactos no mercado de trabalho, na economia, na academia e na dinâmica social das ilhas. Contudo, considerou que a imigração não deve ser encarada por si só como um problema, lembrando que Cabo Verde é um estado transnacional. Nesse sentido, defendeu estudos sobre os impactos da saída de pessoas e a criação de condições para que os cabo-verdianos encontrem nas ilhas oportunidades, esperança e confiança num futuro melhor. Apelou também à mobilização da diáspora em conjunto com os residentes do país para o desenvolvimento de Cabo Verde. José Maria Neves defendeu que o crescimento económico deve assentar na inovação, produtividade e competitividade e não em baixos salários. O presidente da plataforma Unir e Resgatar da UNTCCS, Eliseu Tavares, defendeu o aumento do salário mínimo para 30 mil escudos até ao final da atual legislatura e a revisão do Código Laboral com leis mais amigas do trabalho dos trabalhadores. As reivindicações foram apresentadas durante um encontro da presidente da Assembleia Nacional com uma delegação dos sindicatos que integram a plataforma sindical Unir e Resgatar a UNTCCS. Durante o encontro, os dirigentes sindicais entregaram o Manifesto Sindical, caderno reivindicativo que reúne as principais preocupações, propostas e contribuições dos trabalhadores e das suas organizações representativas para a atual legislatura. Em relação ao salário mínimo, o presidente do SISCAP defendeu que o aumento deve abranger também as restantes categorias profissionais. Eliseu Tavares afirmou ainda que os trabalhadores enfrentam uma perda significativa do poder de compra. Neste sentido, acredita que a atualização salarial deve ser superior à inflação e defendeu também medidas de redução da carga fiscal.

fiscal. Outra das principais reivindicações tem a ver com a revisão do Código Laboral. Eliseu Tavares considerou à InfoPress que as alterações realizadas nos últimos anos têm contribuído para a precarização das relações laborais. No seu entender, para a revisão do Código Laboral é preciso que, efetivamente, as leis sejam mais amigas do trabalho dos trabalhadores, que os contratos possam ser de vínculos menos precários, se possível, sem precariedade. O secretário para a Juventude e Cultura da Coligação da Juventude dos Países Africanos de Língua Oficial Portuguesa alertou as autoridades para o elevado número de jovens com formação, mas que continuam no desemprego. Em declarações à InfoPress, à margem de um workshop na praia subordinado ao tema Desafios da Juventude nos Dias Atuais, o representante Carlos Tavares reconheceu avanços na qualificação académica da juventude, mas lamentou a falta de absorção por parte do mercado de trabalho. Segundo a organização, a iniciativa permitiu aproximar os jovens, partilhar experiências bem-sucedidas e debater estratégias conjuntas para ultrapassar as barreiras do mercado laboral e impulsionar novas oportunidades profissionais. Temas como desporto, empreendedorismo jovem e transformação de ideias em oportunidades, integração e a construção de novas oportunidades constam na agenda de debate. O aumento de 120 para 150 escudos da tarifa de transporte de passageiros entre Ribeira da Barca e Assumada está a gerar descontentamento entre moradores que consideraram a subida exagerada face às dificuldades económicas. Os condutores justificam o reajuste com o aumento do preço dos combustíveis e de outros custos associados à atividade, enquanto os passageiros defendem que a subida de 30 escudos representa um peso significativo para quem utiliza o transporte diariamente. Um dos condutores explicou que o aumento dos custos de exploração tem afetado a atividade, apontando além do preço do combustível, despesas com óleo, pneus, pastilhas e manutenção das viaturas. Também um outro condutor justificou o novo preço com o aumento dos custos, considerando que os 150 escudos são necessários para fazer face às despesas da atividade. Segundo explicou, a tarifa de 120 escudos já não compensava os custos da deslocação entre Ribeira da Barca e Assumada, tendo em conta a distância percorrida e o aumento sucessivo das despesas de exploração. Do lado dos passageiros, a subida não é consensual, sobretudo entre aqueles que utilizam o transporte diariamente para se deslocarem ao trabalho. O aumento da tarifa decorre num contexto de subida dos preços dos combustíveis em Cabo Verde. Desde 1 de agosto, a gasolina passou a custar 168,10 escudos por litro, enquanto o gasóleo normal passou para 157,60 escudos, segundo os preços máximos fixados pela ARME. Para agosto, a ARME anunciou um aumento médio de 6,86% dos preços máximos dos combustíveis, embora a cotação média do petróleo Brent tenha registrado uma redução de 1,87% em julho, fixando-se em 83,1 dólares por barril. A Esquadra da Polícia Nacional do Porto Novo em Santo Antão vai funcionar provisoriamente num espaço cedido pelo Instituto Nacional de Previdência Social enquanto decorrem as obras de reabilitação do atual edifício policial. A InfoPress apurou que a cedência do espaço se enquadra num protocolo assinado na terça-feira entre o INPS e a Polícia Nacional, segundo o qual aquele instituto promete ceder à Corporação Policial no Porto Novo num espaço para o funcionamento da esquadra enquanto decorrem as obras do atual edifício. De acordo com o documento, o imóvel vai ser cedido gratuitamente pelo INPS à Polícia Nacional e vai acolher a esquadra durante todo o período das obras, assegurando a continuidade do serviço à população. Para a instituição policial, trata-se de uma boa notícia para os agentes que trabalham no Conselho do Porto Novo, os quais, nos últimos anos, têm estado a pedir melhores condições de trabalho. O atual edifício da Esquadra Policial do Porto Novo encontra-se em estado de degradação. E na página desportiva, o Inter Futebol Clube do Porto

Distrito Novo, na região desportiva de Santo Antão Sul, informou que está a preparar-se para a nova temporada futebolística, com olhos postos na conquista de títulos. A direção deste clube, fundado a 28 de agosto de 1987, promete superar a época passada em que a equipa de Cham de Itália, cidade de Porto Novo, esteve a lutar pelo campeonato regional e chegou à final da Taça Porto Novo, tendo perdido para os sanjoanenses. Filiado na Associação Regional de Futebol de Santo Antão Sul desde 2008-2009, o Inter tem no seu palmarés um torneio de abertura e uma supertaça do Porto Novo. Para a próxima temporada, estão para já confirmadas a presença das equipas da Académica, campeão em título dos sanjoanenses, e o Inter, esperando-se para os próximos tempos a decisão dos restantes clubes. Os atletas Nelson Correia, no escalão sénior masculino, e Date Miranda, no feminino, venceram a corrida no município dos Mosteiros, integrada no programa das festividades do Dia do Município, assinalado a 15 de agosto. Na prova masculina, disputada no percurso Cidade de Igreja Fanjanzinha, Cidade de Igreja, participaram 12 atletas provenientes das Ilhas do Fogo, Santiago e Brava. Nelson Correia, vencedor na semana passada de uma prova realizada na Ilha Brava, voltou a destacar-se ao completar o percurso em 31 minutos e 59 segundos, garantindo o primeiro lugar. Paulo Vieira, de Santiago, terminou na segunda posição, com tempo de 32 minutos e 36 segundos, enquanto Manuel Miranda, de Santa Catarina do Fogo, ficou em terceiro, com 34 minutos e 10 segundos. Na categoria sénior feminina, a prova realizou-se no percurso Murrum, Cidade de Igreja, e contou com 7 participantes dos municípios dos Mosteiros e Santa Catarina do Fogo e da Ilha Brava. Date Miranda, de Santa Catarina do Fogo, foi a vencedora ao completar o percurso em 9 minutos e 44 segundos, seguida de Manuza Rodrigues, dos Mosteiros, com 10 minutos e 11 segundos, e Patrícia Duarte, da Ilha Brava, com 10 minutos e 30 segundos. A programação desportiva das atividades inclui ainda um torneio de futebol que reúne os campeões dos torneios interzonas de São Lourenço, São Felipe, Santa Catarina do Fogo e Mosteiros, além da equipa finalista da finalíssima da Taça João de Lely. A Câmara Municipal dos Mosteiros aumentou este ano o valor dos prémios da prova de hipismo das festividades do Dia do Município, elevando de 150 para 200 mil escudos o prémio destinado ao primeiro classificado. A competição, que conta com 8 cavalos, arranca com a primeira fase da corrida para apuramento dos 6 melhores classificados para a fase final. Os cavalos estão distribuídos por 3 séries. A primeira é composta por Mestre Moita, de Néctor Lobo, Pisadelo e Sabina Mundo, de Arlindo e Jorge Lopes. A segunda reúne Miss Fogo, de Lely, e Mosteiros, de Sidónio Júnior. E na terceira série competem Arbissa Sap, de Arlindo e Jorge Lopes, Diabraba, de Sidónio Júnior, e Showtime, de Néctor Lobo, respectivamente. Além do aumento do valor do primeiro prémio, a Idealidade dos Mosteiros reforçou toda a tabela de premiação. O segundo lugar passa de 120 para 150 mil escudos, o terceiro de 90 para 110 mil, o quarto de 60 para 70 mil e o quinto de 40 para 50 mil escudos. Também o prémio de participação foi aumentado, passando de 15 para 20 mil escudos por cavalo. No total, os 5 prémios monetários principais passam a representar 580 mil escudos contra os 460 mil escudos anteriormente, traduzindo-se num aumento de 120 mil escudos na premiação. A final é disputada na sexta-feira no Estádio Francisco José Rodrigues, que posteriormente irá sofrer obras de remodelação avaliadas em 250 mil contos, conforme apurou a Inforpress e segundo o edil dos Mosteiros, Fábio Vieira. Na página internacional, o número de mortos pelo sismo que atingiu a Colômbia na segunda-feira subiu para 265, registando-se ainda 3.494 feridos e 496 desaparecidos, revelou o presidente Abelardo.

de L'Espriella, que declarou estado de emergência econômica. O chefe de Estado colombiano referiu em declarações aos jornalistas em Bogotá, na quarta-feira, que foram afetadas 25.872 famílias devido ao sismo, num total de 53.816 pessoas. O presidente assegurou que os esforços do governo se concentram, sobretudo, na localização dos desaparecidos e indicou que estão a atuar em todos os recursos disponíveis e com toda a ajuda internacional que começa a chegar à Colômbia. O sismo causou ainda a destruição de 11.347 casas e danificou 53.526, além de 140 edifícios desabados, 1.819 escolas danificadas e 631 centros comunitários afetados, segundo o último balanço da Unidade Nacional de Gestão de Risco de Desastres, divulgado pelo presidente. De acordo com Notícias ao Minuto, o presidente declarou na quarta-feira o estado de emergência econômica para lidar com a crise provocada pelo terremoto. O presidente explicou que o governo, juntamente com a sua equipe econômica, está a organizar medidas de ajuda de emergência às famílias afetadas, incluindo o pagamento de contas de serviços públicos, subsídios de renda para os que perderam as suas casas, isenção de impostos e auxílio financeiro, além da ajuda econômica às famílias mais vulneráveis e mecanismo de apoio a comerciantes e pequenos empresários afetados. O sismo de magnitude 7.4 na escala de Richter, segundo o Serviço Geológico da Colômbia, teve o seu epicentro perto de San José del Palmar, em Chocó, uma das províncias mais pobres do país. O presidente ucraniano apelou aos Estados Unidos para que venda à Ucrânia entre 5% e 10% das suas reservas de mísseis Patriot, face à diminuição da quantidade de interceptores de mísseis balísticos no país. Zelensky explicou na entrevista que um décimo das reservas atuais dos Estados Unidos seria suficiente para impedir todos os ataques de mísseis balísticos russos, mas que 5% seria suficiente para a Ucrânia passar o inverno. Segundo a agência EFE, os ataques com mísseis balísticos russos aumentaram nas últimas semanas e atingiram a capital Kiev, em particular intensidade numa altura em que Moscovo se estará a aproveitar do fato de o estoque de mísseis interceptores Patriot da Ucrânia se encontrar quase esgotado. Na cimeira da NATO, na Turquia, no início de julho, o presidente dos Estados Unidos disse a Zelensky que concederia à Ucrânia a licença necessária para fabricar os seus próprios mísseis para os sistemas Patriot. Mais tarde, após uma reunião na Casa Branca, Trump disse que não tinha certeza se permitiria que a Ucrânia fabricasse esses mísseis. Na entrevista à CNN, Volodymyr Zelensky explicou que, face à aproximação do inverno, está a desenvolver esforços para tentar obter sistemas antiaéreos capazes de interceptar mísseis balísticos russos. A guerra dos Estados Unidos com o Irã está a provocar escassez de mísseis e afetar diretamente a Ucrânia, que depende dos Estados Unidos para receber mísseis Patriot. O ministro da Defesa alemão, Boris Pistorius, está a tentar adquirir o sistema de mísseis Patriot para a Ucrânia, mas, segundo a imprensa alemã, sem sucesso. Os talibãs do Afeganistão consolidaram uma das piores crises de direitos humanos no mundo e desmantelaram sistematicamente os direitos das mulheres desde que assumiram o poder há 5 anos, afirmou a Human Rights Watch. Regressados ao poder a 15 de agosto de 2020, depois de uma debandada caótica da coligação militar internacional, liderada pelos Estados Unidos, os talibãs levaram o Afeganistão a enfrentar uma grave crise humanitária, com quase 40% da população a precisar urgentemente de assistência. Os talibãs impuseram restrições generalizadas aos direitos das mulheres no trabalho, à livre circulação e à participação na vida pública como parte de um amplo sistema de controlo social e de repressão de qualquer dissidência. A polícia moral dos talibãs realizou rusgas em locais de trabalho, vigiou os espaços públicos e prendeu arbitrariamente mulheres por supostas violações das regras de vestuário. O Afeganistão continua a ser o único país do mundo onde as raparigas são impedidas de frequentar

0: para a escola depois da primária. A 4 de janeiro de 2026, promulgaram um Código de Processo Penal que define os muçulmanos exclusivamente como adeptos da jurisprudência ANAF e rotula outros grupos religiosos, incluindo muçulmanos xiitas, como hereges. O código prescreve punições severas para silenciar dissidentes. A nova lei de pregação reforça ainda mais o controlo sobre a expressão religiosa. O Código do Processo Penal reconhece apenas espancamentos excessivos, como violência doméstica contra as mulheres, deixando as sobreviventes de outras formas de abuso sem vias de acesso à justiça, o que desmantela ainda mais as proteções legais para as mulheres e meninas. A crise humanitária no Afeganistão agravou-se à medida que os governos doadores cortaram assistência. Estima-se que mais de 17 milhões de pessoas, 40% da população, enfrentam insegurança alimentar aguda, enquanto o plano de resposta humanitária da ONU continua gravemente subfinanciado. E assim colocamos um ponto final no nosso bloco informativo desta quinta-feira. Mais informações serão avançadas ao longo do dia.
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1: Olá, ouvintes, sejam bem-vindos ao Bloco Informativo aqui na Rádio WBFM. O Presidente da República, José Maria Neves, defendeu nos mosteiros a necessidade de Cabo Verde acelerar as reformas estruturais e criar melhores oportunidades para os jovens face aos desafios da

migração e do envelhecimento da população. Ao presidir a sessão solene da Assembleia Municipal dos Mosteiros, enquadrada nas comemorações do Dia do Município dos Mosteiros, que se celebra a 15 de agosto, que coincidiu com o Dia Internacional da Juventude, José Maria Neves destacou o papel da juventude no desenvolvimento do país, considerando os jovens como a energia de Cabo Verde e uma geração que não se limita a sonhar, mas procura concretizar os seus projetos. O chefe de Estado saudou os jovens do fogo de Cabo Verde, de África e de todo o mundo, sublinhando seu contributo em áreas como educação, empreendedorismo, desporto, cultura e inovação. O presidente da República abordou ainda dois grandes desafios do país, a mobilidade e o envelhecimento da população. Segundo José Maria Neves, a saída de jovens tem tido impactos no mercado de trabalho, na economia, na academia e na dinâmica social das ilhas. Contudo, considerou que a imigração não deve ser encarada por si só como um problema, lembrando que Cabo Verde é um estado transnacional. Nesse sentido, defendeu estudos sobre os impactos da saída de pessoas e a criação de condições para que os cabo-verdianos encontrem nas ilhas oportunidades, esperança e confiança num futuro melhor. Apelou também à mobilização da diáspora em conjunto com os residentes do país para o desenvolvimento de Cabo Verde. José Maria Neves defendeu que o crescimento econômico deve assentar na inovação, produtividade e competitividade e não em baixos salários. O presidente da plataforma Unir e Resgatar da UNTCCS, Eliseu Tavares, defendeu o aumento do salário mínimo para 30 mil escudos até o final da atual legislatura e a revisão do Código Laboral com leis mais amigas do trabalho dos trabalhadores. As reivindicações foram apresentadas durante um encontro da presidente da Assembleia Nacional com uma delegação dos sindicatos que integram a plataforma sindical Unir e Resgatar a UNTCCS. Durante o encontro, os dirigentes sindicais entregaram o Manifesto Sindical, caderno reivindicativo que reúne as principais preocupações, propostas e contribuições dos trabalhadores e das suas organizações representativas para a atual legislatura. Em relação ao salário mínimo, o presidente do SISCAP defendeu que o aumento deve abranger também as restantes categorias profissionais. Eliseu Tavares afirmou ainda que os trabalhadores enfrentam uma perda significativa do poder de compra. Neste sentido, acredita que a atualização salarial deve ser superior à inflação e defendeu também medidas de redução da carga fiscal. Outra das principais reivindicações tem a ver com a revisão do Código Laboral. Eliseu Tavares considerou à Inforpress que as alterações realizadas nos últimos anos têm contribuído para a precarização das relações laborais. No seu entender, para a revisão do Código Laboral é preciso que, efetivamente, as leis sejam mais amigas do trabalho dos trabalhadores, que os contratos possam ser de vínculos menos precários, se possível, sem precariedade. O secretário para a Juventude e Cultura da Coligação da Juventude dos Países Africanos de Língua Oficial Portuguesa alertou as autoridades para o elevado número de jovens com formação, mas que continuam no desemprego. Em declarações à Inforpress, à margem de um workshop na praia subordinado ao tema Desafios da Juventude nos Dias Atuais, o representante Carlos Tavares reconheceu avanços na qualificação académica da juventude, mas lamentou a falta de absorção por parte do mercado de trabalho. Segundo a organização, a iniciativa permitiu aproximar os jovens, partilhar experiências bem-sucedidas e debater estratégias conjuntas para ultrapassar as barreiras do mercado laboral e impulsionar novas oportunidades profissionais. Temas como desporto, empreendedorismo jovem e transformação de ideias em oportunidades, integração e a construção de novas oportunidades constam na agenda de debate. O aumento de 120 para 150 escudos da tarifa de transporte de passageiros entre Ribeira da Barca e Assumada está a gerar descontentamento entre moradores que consideraram a subida exagerada face às dificuldades económicas. Os condutores justificam o reajuste com o aumento do preço dos

combustíveis e de outros custos associados à atividade, enquanto os passageiros do preço dos combustíveis e de outros custos associados à atividade, enquanto os passageiros defendem que a subida de 30 escudos

necessários para fazer face às despesas da atividade. Segundo explicou, a tarifa de 120 escudos já não compensava os custos da deslocação entre Ribeira da Barca e Assumada, tendo em conta a distância percorrida e o aumento sucessivo das despesas de exploração. Do lado dos passageiros, a subida não é consensual, sobretudo entre aqueles que utilizam o transporte diariamente para se deslocarem ao trabalho. O aumento da tarifa decorre num contexto de subida dos preços dos combustíveis em Cabo Verde. Desde 1 de agosto, a gasolina passou a custar 168,10 escudos por litro, enquanto o gasóleo normal passou para 157,60 escudos, segundo os preços máximos fixados pela ARME. Para agosto, a ARME anunciou um aumento médio de 6,86% dos preços máximos dos combustíveis, embora a cotação média do petróleo Brent tenha registrado uma redução de 1,87% em julho, fixando-se em 83,1 dólares por barril. A esquadra da Polícia Nacional do Porto Novo em Santo Antão vai funcionar provisoriamente num espaço cedido pelo Instituto Nacional de Previdência Social enquanto decorrem as obras de reabilitação do atual edifício policial. A Inforpresa apurou que a cedência do espaço se enquadra num protocolo assinado na terça-feira entre o INPS e a Polícia Nacional, segundo o qual aquele instituto promete ceder à Corporação Policial no Porto Novo num espaço para o funcionamento da esquadra enquanto decorrem as obras do atual edifício. De acordo com o documento, o imóvel vai ser cedido gratuitamente pelo INPS à Polícia Nacional e vai acolher a esquadra durante todo o período das obras, assegurando a continuidade do serviço à população. Para a instituição policial, trata-se de uma boa notícia para os agentes que trabalham no Conselho do Porto Novo, os quais, nos últimos anos, têm estado a pedir melhores condições de trabalho. O atual edifício da Esquadra Policial do Porto Novo encontra-se em estado de degradação. E na página desportiva, o Inter Futebol Clube do Porto Novo, na região desportiva de Santo Antão Sul, informou que está a preparar-se para a nova temporada futebolística com olhos postos na conquista de títulos. A direção deste clube, fundado a 28 de agosto de 1987, promete superar a época passada em que a equipa de Cham de Itália, cidade de Porto Novo, esteve a lutar pelo campeonato regional e chegou à final da Taça Porto Novo, tendo perdido para os sanjoanenses. Filiado na Associação Regional de Futebol de Santo Antão Sul desde 2008-2009, o Inter tem no seu palmarés um torneio de abertura e uma supertaça do Porto Novo. Para a próxima temporada, estão para já confirmadas a presença das equipas da Académica, campeão em título dos sanjoanenses, e o Inter, esperando-se para os próximos tempos a decisão dos restantes clubes. Os atletas Nelson Correia, no escalão sénior masculino, e Date Miranda, no feminino, venceram a corrida no município dos Mosteiros, integrada no programa das festividades do Dia do Município, assinalado a 15 de agosto. Na prova masculina, disputada no percurso Cidade de Igreja Fanjanzinha, Cidade de Igreja, participaram 12 atletas provenientes das Ilhas do Fogo, Santiago e Brava. Nelson Correia, vencedor na semana passada de uma prova realizada na Ilha a Brava, voltou a destacar-se ao completar o percurso em 31 minutos e 59 segundos, garantindo o primeiro lugar. Paulo Vieira, de Santiago, terminou na segunda posição, com tempo de 32 minutos e 36 segundos, enquanto Manuel Miranda, de Santa Catarina do Fogo, ficou em terceiro, com 34 minutos e 10 segundos. Na categoria sénior feminina, a prova realizou-se no percurso Murrum, Cidade de Igreja, e contou com 7 participantes dos municípios dos Mosteiros e Santa Catarina do Fogo e da Ilha Brava. Date Miranda, de Santa Catarina do Fogo, foi a vencedora ao completar o percurso em 9 minutos e 44 segundos, seguida de Manuza Rodrigues, dos Mosteiros, com 10 minutos e 11 segundos, e Patrícia Duarte, da Ilha Brava, com 10 minutos e 30 segundos. A programação desportiva das atividades inclui ainda um torneio de futebol que reúne os campeões dos torneios interzonas de São Lourenço, São Felipe, Santa Catarina do

Fogo e Mosteiros, além da equipa finalista da finalíssima da Taça João de Lely. A Câmara Municipal dos Mosteiros aumentou este ano o valor dos prémios da prova de hipismo das festividades do dia do município, elevando de 150 para 200 mil escudos o prémio destinado ao primeiro classificado. A competição, que conta com 8 cavalos, arranca com a primeira fase da corrida para apuramento dos 6 melhores classificados para a fase final. Os cavalos estão distribuídos por 3 séries. A primeira é composta por Mestre Moita, de Néctor Lobo, Pisadelo e Sabina Mundo, de Arlindo e Jorge Lopes. A segunda reúne Miss Fogo, de Lely, e Mosteiros, de Sidónio Júnior. E na terceira série competem Arbissa Sap, de Arlindo e Jorge Lopes, Diabraba, de Sidónio Júnior, e Showtime, de Néctor Lobo, respectivamente. Além do aumento do valor do primeiro prémio, a Idealidade dos Mosteiros reforçou toda a tabela de premiação. O segundo lugar passa de 120 para 150 mil escudos, o terceiro de 90 para 110 mil, o quarto de 60 para 70 mil e o quinto de 40 para 50 mil escudos. Também o prémio de participação foi aumentado, passando de 15 para 20 mil escudos por cavalo. No total, os 5 prémios monetários principais passam a representar 580 mil escudos contra os 460 mil escudos anteriormente, traduzindo-se num aumento de 120 mil escudos na premiação. A final é disputada na sexta-feira no Estádio Francisco José Rodrigues, que posteriormente irá sofrer obras de remodelação avaliadas em 250 mil contos, conforme apurou a Inforpress e segundo o edil dos Mosteiros, Fábio Vieira. Na página internacional, o número de mortos pelo sismo que atingiu a Colômbia na segunda-feira subiu para 265, registando-se ainda 3.494 feridos e 496 desaparecidos, revelou o presidente Abelardo Dilan Espriella, que declarou estado de emergência econômica. O chefe de Estado colombiano referiu em declarações aos jornalistas em Bogotá, na quarta-feira, que foram afetadas 25.872 famílias devido ao sismo, num total de 53.816 pessoas. O presidente assegurou que os esforços do governo se concentram, sobretudo, na localização dos desaparecidos e indicou que estão atuar em todos os recursos disponíveis e com toda a ajuda internacional que começa a chegar à Colômbia. O sismo causou ainda a destruição de 11.347 casas e danificou 53.526, além de 140 edifícios desabados, 1.819 escolas danificadas e 631 centros comunitários afetados, segundo o último balanço da Unidade Nacional de Gestão de Risco de Desastres, divulgado pelo presidente. De acordo com Notícias ao Minuto, o presidente declarou na quarta-feira o estado de emergência econômica para lidar com a crise provocada pelo terremoto. O presidente explicou que o governo, juntamente com a sua equipe econômica, está a organizar medidas de ajuda de emergência às famílias afetadas, incluindo o pagamento de contas de serviços públicos, subsídios de renda para os que perderam as suas casas, isenção de impostos e auxílio financeiro, além da ajuda econômica às famílias mais vulneráveis e mecanismo de apoio a comerciantes e pequenos empresários afetados. O sismo de magnitude 7.4 na escala de Richter, segundo o Serviço Geológico da Colômbia, teve o seu epicentro perto de San José del Palmar, em Chocó, uma das províncias mais pobres do país. O presidente ucraniano apelou aos Estados Unidos para que venda à Ucrânia entre 5% e 10% das suas reservas de mísseis Patriot, face à diminuição da quantidade de interceptores de mísseis balísticos no país. Zelensky explicou na entrevista:
que um décimo das reservas atuais dos Estados Unidos seria suficiente para impedir todos os ataques de mísseis balísticos russos, mas que 5% seria suficiente para a Ucrânia passar o inverno. Segundo a agência EFE, os ataques com mísseis balísticos russos aumentaram nas últimas semanas e atingiram a capital Kiev, em particular intensidade numa altura em que Moscovo se estará a aproveitar do fato de o estoque de mísseis interceptores Patriot da Ucrânia se encontrar quase esgotado. Na cimeira da NATO, na Turquia, no início de julho, o presidente dos Estados Unidos disse a Zelensky que concederia à Ucrânia a licença necessária para fabricar os seus próprios mísseis para os sistemas Patriot. Mais tarde, após uma reunião na Casa Branca, Trump disse que não tinha certeza se permitiria que a Ucrânia fabricasse esses mísseis. Na entrevista à CNN, Volodymyr Zelensky explicou que, face à aproximação do inverno, está a desenvolver esforços para tentar obter sistemas antiaéreos capazes de interceptar mísseis balísticos russos. A guerra dos Estados Unidos com o Irã está a provocar escassez de mísseis e afetar diretamente a Ucrânia, que depende dos Estados Unidos para receber mísseis Patriot. O ministro da Defesa alemão, Boris Pistorius, está a tentar adquirir o sistema de mísseis Patriot para a Ucrânia, mas, segundo a imprensa alemã, sem sucesso. Os talibãs do Afeganistão consolidaram uma das piores crises de direitos humanos no mundo e desmantelaram sistematicamente os direitos das mulheres desde que assumiram o poder há 5 anos, afirmou a Human Rights Watch. Regressados ao poder a 15 de agosto de 2020, depois de uma debandada caótica da coligação militar internacional, liderada pelos Estados Unidos, os talibãs levaram o Afeganistão a enfrentar uma grave crise humanitária, com quase 40% da população a precisar urgentemente de assistência. Os talibãs impuseram restrições generalizadas aos direitos das mulheres no trabalho, à livre circulação e à participação na vida pública como parte de um amplo sistema de controle social e de repressão de qualquer dissidência. A polícia moral dos talibãs realizou rusgas em locais de trabalho, vigiou os espaços públicos e prendeu arbitrariamente mulheres por supostas violações das regras de vestuário. O Afeganistão continua a ser o único país do mundo onde as raparigas são impedidas de frequentar a escola depois da primária. A 4 de janeiro de 2026, promulgaram um código de processo penal que define os muçulmanos exclusivamente como adeptos da jurisprudência ANAF e rotula outros grupos religiosos, incluindo muçulmanos xiitas, como hereges. O código prescreve punições severas para silenciar dissidentes. A nova lei de pregação reforça ainda mais o controlo sobre a expressão religiosa. O código do processo penal reconhece apenas espancamentos excessivos, como violência doméstica contra as mulheres, deixando as sobreviventes de outras formas de abuso sem vias de acesso à justiça, o que desmantela ainda mais as proteções legais para as mulheres e meninas. A crise humanitária no Afeganistão agravou-se à medida que os governos doadores cortaram assistência. Estima-se que mais de 17 milhões de pessoas, 40% da população, enfrentam insegurança alimentar aguda, enquanto o plano de resposta humanitária da ONU continua gravemente subfinanciado. E assim colocamos um ponto final no nosso bloco informativo desta quinta-feira. Mais informações serão avançadas ao longo do dia.

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2: Olá, ouvintes. Errar faz parte do processo de aprendizagem. No entanto, muitas crianças crescem com medo de falhar porque associam o erro à vergonha, à crítica ou à desilusão dos adultos. Quando ensinamos uma criança a olhar para o erro como uma oportunidade para aprender, ajudamos-la a desenvolver confiança e capacidade de superar dificuldades. O importante não é exigir perfeição, mas incentivar esforço, persistência e vontade de melhorar. Uma criança que sabe que pode errar sem deixar de ser valorizada terá mais liberdade para experimentar, aprender e desenvolver as suas capacidades. 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
1: Olá, ouvintes. Errar faz parte do processo de aprendizagem. No entanto, muitas crianças crescem com medo de falhar porque associam o erro à vergonha, à crítica ou à desilusão dos adultos. Quando ensinamos uma criança a olhar para o erro como uma oportunidade para aprender, ajudamos-la a desenvolver confiança e capacidade de superar dificuldades. O importante não é exigir perfeição, mas incentivar esforço, persistência e vontade de melhorar. Uma criança que sabe que pode errar, sem deixar de ser valorizada, terá mais liberdade para experimentar, aprender e desenvolver as suas capacidades. 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

Saudações ouvintes, sejam bem-vindos ao Flash Informativo. A Ordem dos Enfermeiros de Cabo Verde vai criar estruturas próprias para as diferentes áreas de especialização que terão entre as suas funções acompanhar o exercício profissional, definir padrões de qualidade e participar na atribuição do título de enfermeiro especialista. O Presidente da República elogiou o nível dos discursos proferidos pelas bancadas e pelos presidentes da Assembleia e da Câmara dos Mosteiros, pois sintetizou o debate político deve privilegiar ideias, propostas e consensos. A investigadora Neuza Correia Lopes defendeu que a utilização do telemóvel como ferramenta da pesquisa durante as aulas pelos alunos a partir do sexto ano de escolaridade seria oportuno, mas sujeito a regras estipuladas pelo professor. A Associação Comunitária da Chada Eugênio Lima na Praia lançou a nona edição da iniciativa Jura um Criança Mba Escola, visando angariar material escolar para apoiar crianças e adolescentes vulneráveis no arranque do ano letivo. A Câmara Municipal de Santa Catarina do Fogo assinou o contrato para execução da obra de reabilitação do Jardim de Infância e Centro Comunitário Carlos Andrade, na localidade de Roçadas, num investimento de 5.780 contos. O indicador de confiança no consumidor teve no segundo trimestre de 2026 uma evolução positiva quando comparado com o período homólogo, de acordo com os resultados divulgados pelo Instituto Nacional de Estatística. A Enapor, Portos de Cabo Verde e a Câmara do Porto Novo já trabalham na criação de condições para o início das obras de modernização e ampliação do porto já em 2027, apurou a Inforpress. Uma peregrinação da imagem de Nossa Senhora da Luz acontece no sábado 15 em Salamansa, no âmbito das festas da Padroeira, que decorrem até 8 de setembro em São Vicente, sob o lema Mãe da Luz, Nossa Protetora. Chão de Feijoal, no Planalto Norte, município do Porto Novo, voltou a receber energia elétrica durante 24 horas por dia, com a instalação de uma nova microcentral fotovoltaica e melhoria da rede, soube hoje a Inforpress. Criadores de gado do Planalto Norte, no município do Porto Novo, manifestaram-se apreensivos com a demora na queda de precipitações na localidade, onde existe um efetivo pecuário de 8 mil cabeças de gado. As duplas Admilson e Ivan e Ludmila Janice representam Cabo Verde no CAN Continental do Voleibol de Praia de 17 a 23 de agosto em Alexandria, competição que integra o apuramento para o Mundial 2026 e os Jogos Olímpicos 2028. Moçambique registrou 552 violações graves contra 355 crianças em 2025, sobretudo em Cabo Delgado, segundo o relatório das Nações Unidas, que alerta para raptos, recrutamento forçado, violência sexual e ataques contra escolas perpetrados por grupos insurgentes.

0: parte da Europa Ocidental, em especial o Reino Unido e França, voltou hoje a ser fustigada por uma onda de calor, numa altura em que os países já sentem pressão sobre os recursos, a economia e os serviços. E assim colocamos um ponto final no nosso flash informativo. Obrigada pela sua preferência e continue sempre na nossa sintonia.
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